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1: É
0: mais duas mãozinhas pro céu. 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

0: Boa noite!
1: Coisa linda, hein? Você é muita pressão. Quem gostou? Quem sentiu a presença do Espírito Santo? Bem-vindos à casa do Pai. Bem-vindos.